praticam os seus atos sobre nós, eles não enxergam o tempo, seu olhar é tão rasteiro, é só dinheiro, dinheiro.